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1: E vamos informando que nesta altura estamos com 20 graus de temperatura do ar, segundo a informação do Instituto Português do Mar e da Atmosfera.

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